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que o dia mais triste do teu futuro não seja pior que o mais feliz do teu passado. Que o teto nunca caia sobre ti e que os amigos debaixo dele nunca partam. Que sempre tenhas palavras cálidas em um anoitecer frio e uma lua cheia em uma noite escura. E que um caminho se abra sempre à sua porta. Que vivas 100 anos, com 1 ano extra para arrepender-te. Que o Senhor te guarde em suas mãos e não aperte muito seus dedos. Que teus vizinhos te respeitem, que os problemas te abandonem, os anjos te protejam e o céu te acolha. E que a sorte das colinas celtas te abrace, que as bênçãos de São Patrício te contemplem, que os teus bolsos estejam pesados e o teu coração leve. Que a boa sorte te persiga e a cada dia e cada noite tenhas um muro contra o vento, um teto para a chuva, bebida junto ao fogo, risadas que consolem aqueles a quem amas, e que teu coração se preencha com tudo o que desejas. Que Deus esteja contigo e te abençoe. Que vejas os filhos dos teus filhos. Que o infortúnio te seja breve e que te deixe cheio de bênçãos. Que não conheças nada além da felicidade desse dia em diante. Que Deus te conceda muitos anos de vida. Com certeza, Ele sabe que a terra não tem anjos suficientes. E assim seja a cada ano, para sempre. Para sempre.

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5: Cidadania e respeito ao próximo. Existem situações nas quais passamos no dia a dia capazes de nos fazer refletir. O que demonstramos com nossas atitudes? O que as pessoas observam em nós e o que percebemos nelas? Clara mora em uma grande cidade do Brasil, na qual milhões de pessoas dividem o espaço em movimentadas ruas. Todos os dias, na hora do almoço, ela anda 6 quadras até o restaurante que costuma frequentar. Nesse trajeto, até há poucos meses, havia semáforo para pedestres em apenas uma das esquinas que cruzava. Há poucos meses, viu com alegria a instalação de novos semáforos para pedestres em todas as esquinas daquele trajeto. Mas os sinais de trânsito não eram percebidos pela maior parte das pessoas que por ali circulava. Ela pensava, é só uma questão de tempo, logo todos vão prestar atenção. Várias semanas depois, Clara percebeu que as pessoas, em sua maioria, desrespeitavam os sinais luminosos e continuavam a cruzar a rua sem segurança. Chegou a observar uma jovem com um bebê no colo cruzar a rua quando o sinal estava vermelho para os pedestres e quase foi atropelada. Dia desses, Clara resolveu contar o tempo que levaria a mais para chegar ao restaurante, se tivesse que esperar todos os sinais fecharem e abrirem. A conclusão foi surpreendente. apenas 1 minuto e 20 segundos. E por tão pouco, as pessoas arriscavam tanto. Ela pensou em escrever para o departamento responsável pelo trânsito e solicitar uma campanha de educação aos pedestres. Mas logo pensou, o cidadão também deve fazer a sua parte. Ela continuou a esperar pacientemente a vez de cruzar a rua, mesmo sendo muitas vezes a única pessoa a respeitar o sinal. Muito se fala em cidadania. É quando o cidadão possui e exerce os direitos civis e políticos de um Estado. Falar em direitos é sempre agradável a qualquer indivíduo e, sem dúvida alguma, todos devemos lutar por eles para viver dignamente. Mas, morando em comunidades, devemos sempre estar atentos aos nossos deveres, pois se cada um buscar apenas os direitos, a vida em sociedade será um caos. Em um país, todos estão sujeitos à Constituição, que é a carta que dita deveres e direitos a todos os cidadãos. Temos sim, portanto, deveres para com o próximo. E o próximo é nosso familiar, nosso amigo, nosso colega de trabalho, nosso vizinho. E você? Como você age no dia a dia? Como aqueles que só pensam em seus direitos ou como quem mostra a evolução moral de conhecer e cumprir seus deveres? Como você se comporta diariamente? Reflita com carinho e você concluirá que devemos melhorar a cada dia, aprendendo a respeitar as leis, a respeitar o próximo e a fazer a nossa parte, mesmo que aqueles com quem convivemos ainda não o façam. Pense nisso, mas pense agora. 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
3: Olá, bom dia para você que acompanha a nossa programação aqui na 101, segunda-feira, dia 31 de agosto de 2026. Primeira página está no ar. Agora são 6:30 da manhã, hora de notícias no seu rádio. Por aqui, Alex Bettinardi te fazendo companhia. Elka Candelária, chegamos ao último dia de agosto. Bom dia.
4: Segundou, Alex. Bom dia para você, bom dia a todos os nossos ouvintes. Achei até que agosto não demorou tanto. Geralmente costuma demorar um pouquinho,
3: bem,
4: né?
3: Passou bem rápido.
4: Passou rapidinho, 31 de agosto. Bom dia para você, nosso ouvinte. Segundona chegando, o fim de semana passou bem rapidinho. E que calorão que fez aqui
3: que
4: em Rondonópolis.
3: Calor.
4: Gente do céu, 40 graus no pleno domingão, não foi fácil não, viu? Mas tem notícia boa para essa semana na previsão do tempo. Nesse momento faz 25 graus em Rondonópolis, dia já começando bem quente por aqui, sol brilhando forte. Já já eu vou trazer as notícias da previsão do tempo, porque tem a passagem de uma frente fria que pode derrubar as temperaturas. Já já a gente fala mais sobre isso. Para você que tá pegando carona aqui na 101, tá se preparando a caminho do trabalho, levando as crianças para a escola, boa segunda, vamos juntos até às 7:15 da manhã com as principais notícias de Rondonópolis e aqui da nossa região. Nosso WhatsApp está aberto, 66 99663 2522. Vamos aos destaques do Primeira Página de hoje.
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3: Sábado foi dia de Rondonópolis em ação. Iniciativa atraiu centenas de pessoas, levou diversos serviços gratuitos à população.
4: E termina hoje o prazo para estudantes com dívidas no FIES realizarem a renegociação.
3: O Agosto Branco chama atenção para a prevenção do câncer de pulmão, uma doença que está entre as que mais matam no mundo.
4: Desenrola 2.0, prazo para renegociar débitos com descontos de até 90%, termina hoje, segunda-feira.
3: E o Santuário dos Elefantes em Chapada dos Guimarães deve ganhar um novo morador. É o elefante Sandro, de 40 anos, que está chegando na nova moradia em Mato Grosso, Chapada dos Guimarães, assunto que a gente traz daqui a pouco. Primeira página já está no ar.
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3: Excelente dia para você, começando a segunda-feira, e a gente começa a edição falando do trânsito. A CEMOB, a Secretaria Municipal de Mobilidade Urbana, informou pra gente que hoje haverá interdição no tráfego de veículos na Rua Rio Branco, entre a rotatória da Rua N com a rotatória ali da Avenida N, no Jardim Paiaguás. Então, começou às 6 da manhã, segue até às 10 da noite para aplicação de microrevestimento asfáltico. Então, se você já está saindo de casa, ali na, mora na região da Vila Rica, fique atento, hein, às orientações do trânsito e busque rotas alternativas. Deixa eu dar uma olhada aqui no Waze, começando então a semana, como é que está o trânsito nas estradas, Avenida dos Estudantes, com acesso ali ao anel viário. Vamos dar uma olhadinha por lá, bastante movimento nesse começo de manhã. Então, para quem tá pegando o anel viário, a gente sabe que o anel viário, Elka, tá passando por aquela duplicação agora, tem bastante máquinas na pista, então vai com cuidado, bastante atenção. Por exemplo, ali no Residencial Laranjeiras tem um desvio. Para quem está seguindo pelo anel viário, vai ter que pegar um desvio, né? Poucos metros, por conta ali das obras que eles estão fazendo, de um contorno também. Seguindo todo o anel viário, tem obras na pista, até sair na BR-163-364. Já que a gente está falando das BRs, dá uma olhadinha aqui no Trevão de Rondonópolis. Trevão, encontro ali, entroncamento das BRs-163-364, bastante movimento nesse começo da manhã. De lá a gente vem para o centro da cidade, Frei Servácio. Frei Servácio, ela pega toda aquela região ali de quem está saindo da Vila Operária, né? Passando pela Dom Pedro II, descendo Otávio Pitaluga, 13 de maio, Arnaldo Estevam, até chegar na rua Fernando Corrêa da Costa. Bastante movimento também nesse comecinho de semana. Daqui a pouco vai aquecer então esse movimento nas estradas. A gente segue por aqui, qualquer atualização a gente traz no Primeira Página para vocês.
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4: Hora de saber como fica o tempo para essa segunda-feira, que está apenas começando aqui em Rondonópolis e na nossa região. Falamos agora há pouco, né? Fim de semana foi de calorão. Gente do céu, baixa umidade do ar, a saúde quase não aguenta, né? Mas olha, segundo a agência Climatempo, hoje ainda deve ser bem quente. A previsão aponta máxima de 40 graus aqui para Rondonópolis. E a umidade relativa do ar deve ficar na casa dos 21%. Seguem aquelas recomendações, né? Muita hidratação, protetor solar, evitar aí os períodos mais quentes do dia para fazer uma atividade física. Tem que pegar leve nesse período. Mas a previsão também indica que está prevista a passagem de uma frente fria na noite de hoje. Não deve fazer frio aqui na nossa região, mas deve aliviar um pouco essa temperatura dos 40 graus. Amanhã, por exemplo, a máxima está marcando ali em torno de 34, 35 graus, então um pouquinho menos, né, do que a gente enfrentou durante toda a semana passada. E aí tem a possibilidade dessa frente fria trazer uma chuvinha a partir de amanhã. Tá prevista pouca coisa, mas a esperança, né, gente, é a última que morre. Acho que a chuva está bem perto aqui da nossa região. Na semana passada, alguns municípios já registraram chuva. E que venha para Rondonópolis, pois estamos ansiosos.
3: E o Brasil pode enfrentar até 6 ondas de calor até o fim do ano, segundo uma análise do Centro Nacional de Monitoramento e Alertas de Desastres Naturais. A previsão está ligada ao El Niño, que deve ganhar força a partir de setembro agora. O último episódio do fenômeno, entre 2023 e 2024, provocou 9 ondas de calor no país. Foi o maior número da série histórica, iniciada ali em 79. A média brasileira de 4 episódios. Então, para esse ano, a gente já tem aí, Elka, pelo menos 6 ondas de calor. As ondas de calor acontecem quando as temperaturas ficam acima do normal em pelo menos 3 dias seguidos. Além do calor intenso, El Niño pode aumentar a seca, risco de incêndios e até pressionar os preços dos alimentos. Nas regiões norte e nordeste, já chamam atenção até pela seca por lá. O centro-sul, a expectativa é de calor. No sul, fenômeno também pode favorecer chuvas mais intensas. A orientação é acompanhar as previsões, evitar exposição prolongada ao calor nos dias mais quentes.
4: E aí, falando desse calorão todo, Alex, algo que pode ajudar muito é o plantio de árvores, né? Ter uma árvore ali no quintal de casa, imagina só que delícia.
3: Já ajuda,
4: né?
3: Bastante.
4: Já ajuda muito. Finzinho de tarde, você coloca uma cadeira ali, fica tranquila, bebendo uma aguinha gelada na sombra. O plantio de árvores faz sim muita diferença. E aí, falando nisso, foi dada a largada para o projeto Muda Sua Vida 2026, um evento que é realizado aqui pela TV Centro América e também parceiros. No ano passado, o projeto mobilizou a população de Rondonópolis em uma grande ação de conscientização ambiental. Foram mais de 6 mil mudas distribuídas de graça. E agora, em 2026, a iniciativa volta para sua quarta edição, com a expectativa de ampliar esse movimento. A proposta é incentivar o plantio e fazer com que cada árvore chegue a um novo espaço da cidade. Esse ano o evento vai ser realizado numa sexta-feira, dia 18 de setembro, a partir das 4 horas da tarde. A distribuição de mudas é ainda no sistema drive-thru, ou seja, é bem prático. Você passa ali de carro, de moto, retira sua mudinha e leva para casa. A distribuição vai ser na Avenida Otaviano Muniz, um pouco antes ali da rotatória da Avenida Poguba, em frente a um espaço de ecoterapia que tem ali na região. E claro, já coloca aí na sua agenda, você é um convidado especial para participar dia 18 de setembro, sexta-feira, a partir das 4 horas da tarde.
3: E aí no dia 19 a gente tem aquela ação também do Rio é Nosso, né? Da limpeza do horarial, deve começar bem cedinho com as equipes, né? O Juvan, a SEMA, a Prefeitura e as ONGs de proteção ao meio ambiente já estão mobilizadas, você também pode participar. Sábado foi dia de Rondonópolis em ação. Os moradores acordaram bem cedinho para aproveitar os serviços gratuitos. A iniciativa, idealizada pela TV Centro América e realizada pela FACIP, reuniu centenas de pessoas. Quem passou por lá teve a oportunidade de receber atendimentos na área de saúde, orientações jurídicas, vacinação, apoio ao empreendedorismo com o Sebrae, serviços como doação de mudas de árvores e também adoção consciente de animais. Thaís Prestes foi até a faculdade conferir o evento.
5: A técnica de enfermagem Ana Paula acordou cedo nesse sábado para tentar adotar um cachorrinho.
6: Porque a minha faleceu, né?
5: A adoção animal foi um dos diversos serviços gratuitos oferecidos na primeira edição do Rondonópolis em Ação. A TV Centro América é a idealizadora do evento, que em parceria com a FACIP reuniu instituições e profissionais de diferentes áreas com um objetivo: oferecer serviços que muitas vezes fazem parte da rotina da população, mas que nem sempre estão acessíveis para todos. A gerente administrativa da TV Centro América, Priscila Matnix, fala um pouco sobre o que levou a instituição a idealizar o Rondonópolis em Ação.
7: Como veículo de comunicação, nosso papel vai além de informar. Participar de iniciativas sociais é nossa responsabilidade como sociedade. Essas boas causas mobilizam pessoas e ajudam a transformar realidades. Por isso, nós da Centro América apoiamos essa iniciativa.
5: Para o diretor acadêmico da FACIP, o Júnior Sérgio Marim, a iniciativa também reforça o papel social da instituição e a importância da união entre diferentes parceiros para levar serviços e qualidade de vida à população.
8: Tendo isso acontecendo em Sorriso, Primavera, Rondonópolis e Cuiabá, além de Sinop. O nosso está sendo o primeiro do interior e a gente já pode perceber uma movimentação muito grande de pessoas de vários bairros da cidade, cidades vizinhas, e nós temos aí mais de 20 parceiros que estão conosco. E a previsão é que realmente esse projeto faça parte do calendário de Rondonópolis.
5: Entre os serviços oferecidos estavam atendimentos de saúde, como vacinação, aferição de pressão, testes de visão, atendimentos em saúde mental, orientação odontológica e até acupuntura. A fisioterapeuta Rafaela Virgínia foi uma das parceiras do evento. Ela separou um espaço nos seus atendimentos clínicos para levar orientações a mães sobre o desenvolvimento motor do bebê.
9: Nosso serviço hoje é prestar avaliações gratuitas para a comunidade sobre a simetria craniana, torcicolo congênito, atrasos motores e desordens infantis.
10: Então, a mãe que vier aqui tiver alguma dúvida, vocês vão esclarecer essas dúvidas?
9: Isso. Vamos estar fazendo uma triagem inicialmente, orientando as famílias com exercícios domiciliares e, caso precise, fazer acompanhamento na clínica.
5: Além dos serviços de saúde, o evento contou com serviços variados, como orientação jurídica, abertura de conta bancária, orientação para abertura de microempresas e doações de mudas. A dona Maria Lúcia foi ao evento com o marido e, entre diversos serviços disponíveis, ela aproveitou a oportunidade para levar duas mudas de espécies frutíferas para plantar em casa.
11: Peguei muda de prata também.
10: E aí, a senhora aproveitou? Quais foram as mudas que a senhora pegou?
11: Foi de amora e
5: Mas não foram só os moradores que aproveitaram o evento. A Aline Medeiros é colaboradora da FACIP e, entre um atendimento e outro, ela aproveitou a oportunidade para colocar as vacinas em dia.
12: Também já estava com as vacinas atrasadas e já aproveitei e coloquei em dia essas vacinas. Eu tomei a da gripe, tomei a antitetânica e agora está tudo em dia.
5: Seu José Renildo é aposentado. Ele separou o dia para cortar o cabelo e aproveitar os serviços de saúde. Ele conta que decidiu participar do Rondonópolis em Ação pela praticidade de ter acesso a diversos serviços concentrados em um único local.
13: Ah, eu acho muito importante, né? Porque a gente que é aposentado, né? Depende muito dessas promoções. E aqui é tudo gratuito, né? Então é muito importante, viu?
5: O Rondonópolis em Ação foi um sucesso para quem participou e principalmente para Ana Paula, que vai voltar para casa com um novo companheirinho.
14: Vem atrás de um bebezinho para me fazer companhia de novo.
4: Obrigada, Thaís, pelas informações. Que evento bacana, né? Também estive lá no sábado, Alex. Aproveitei alguns serviços. Estava bom demais. Tomei uma vacina que estava faltando ainda, vacina da gripe.
3: Nem no sábado.
4: Nossa, em pleno sábado. Conversei com várias pessoas. Estava muito bacana. Foram cerca de 2.400 atendimentos. Iniciativa que faz a diferença, né, para a nossa cidade. E falando em cidade, Rondonópolis segue crescendo a passos largos. Segundo uma estimativa da população mato-grossense divulgada pelo IBGE, Rondonópolis registrou um crescimento de 1,7% no último ano. A população do município alcançou 268 mil habitantes nesse ano em 2026. Apesar do aumento, a cidade continua na terceira posição entre os maiores municípios do estado, permanecendo atrás de Cuiabá e Várzea Grande em número de habitantes. Cidade, então, crescendo em quase 270 mil habitantes já.
3: Isso aí. Termina hoje o prazo para os estudantes com dívidas no FIES realizarem a renegociação. Podem participar estudantes com os contratos firmados até 2017 e que em 4 de maio deste ano já estavam em fase de amortização. A novidade é que não só os estudantes que tenham contratos em dia também podem participar da renegociação, tá? É possível pagar à vista ou parcelar o valor. Para fazer a renegociação, o estudante deve procurar diretamente o banco responsável pelo contrato. Cada contrato pode ser renegociado uma única vez. Vamos fazer intervalo agora, 6h47. A gente já volta com a primeira página com mais informações. Vai participando por aí. 9663-2522. 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

0: 6:50, primeira página de volta. Uma ótima segunda-feira para você. Boa semana para quem está nos acompanhando aqui na 101.
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0: E uma notícia não muito animadora. A conta de energia elétrica vai continuar mais cara no mês de setembro. A Agência Nacional de Energia Elétrica informou que a bandeira tarifária vai permanecer amarela pelo quinto mês consecutivo. Segundo a ANEEL, o custo adicional da bandeira amarela é de R$ 1,85 a cada 100 kWh consumidos. Esse aumento acontece devido à baixa do nível dos reservatórios durante esse período do ano e a necessidade de acionamento de usinas termoelétricas que têm um custo mais elevado, e esse custo é repassado a nós consumidores. Então vale a pena manter atenção, evitar luzes acesas durante o dia e outros gastos desnecessários para evitar sustos no final do mês com a conta de energia.
2: E Elka, mais de 8 em cada 10 famílias brasileiras estão endividadas. E para muita gente, chegar no fim do mês com dinheiro sobrando está cada vez mais difícil. Diante desse cenário, consumidores estão mudando hábitos, cortando gastos, procurando alternativas para fazer o orçamento caber no bolso. Repórter Clara Lucic preparou uma reportagem para saber como as pessoas estão deixando de comprar ou fazer para conseguir fechar as contas agora nesse final de agosto.
3: Na casa da professora Lucilene Maria, todas as contas são colocadas na ponta do lápis. Mas nem sempre foi assim. Ela conta que há 6 anos enfrentou problemas financeiros.
4: Aí começamos a entrar num ciclo muito difícil. A gente fazia um empréstimo para pagar outro empréstimo, começamos a usar limite de cartão, parcelar fatura, começar a pagar o mínimo. E quando a gente percebeu, a gente estava utilizando o dinheiro do mês que a gente ia receber para tentar resolver o problema do mês atual.
3: Mesmo somando a renda com a do esposo, manter os gastos com supermercado, contas de casa, transporte e alimentação ainda era pesado. Então a professora Lucilene procurou uma solução.
4: A gente realmente teve que pedir ajuda, a gente sentiu essa necessidade, porque tudo que a gente pensava, tentava, nada funcionava, nada fechava, não estava dando conta. Então foi aí que decidimos procurar ajuda e consultamos um contador. Foi um momento muito importante, né, que a gente entendeu.
3: Segundo a Confederação Nacional do Comércio de Bens, Serviços e Turismo, 82% das famílias brasileiras estavam endividadas em julho. E segundo a Serasa, 53% dos trabalhadores não conseguem pagar todas as despesas até o fim do mês. A servidora pública Daniela Frata também passou por isso e adotou novos hábitos para equilibrar o orçamento.
5: Um deles está relacionado à vaidade, que é a questão do cabelo, né? Eu escolhi ter um cabelo mais simples de cuidar. Por exemplo, não é possível comer filé mignon todo dia, mas é possível comer proteína todo dia. Então eu seleciono as proteínas que, com muita criatividade, são mais acessíveis e ficam tão boas quanto, né? Então dá para comer frango, ovos, cortes mais acessíveis, enfim.
3: Na pesquisa da Serasa, 78% apontaram a alimentação como uma das despesas que mais pesam no fim do mês. Água, luz e gás aparecem em seguida. Quando cortar gastos não é suficiente, o crédito vira alternativa. O professor de economia Maurício Munhoz explica como diferenciar gastos essenciais dos não essenciais.
6: Há gastos que sustentam a vida e gastos que sustentam um padrão de vida. Quando a renda aperta, é no segundo grupo que a família deve mexer primeiro. Moradia, alimentação básica, medicamentos, educação, transportes para o trabalho, assim. Tem pouca margem de corte, né? O problema geralmente está naqueles gastos que foram se incorporando à rotina, quase sem a gente perceber. Assinaturas, aplicativos, delivery, refeições fora de casa, comprar por conveniência.
3: Enquanto os números mostram um cenário de endividamento alto, nas ruas a estratégia é quase sempre a mesma: pesquisar mais, comprar menos e tentar fazer o dinheiro durar até o próximo salário.
6: Qual o principal erro que uma família endividada deve evitar? Bom, para mim o pior erro é transformar a dívida em renda. Família recebe 5 mil, mas passa a dever como se ganhasse 6 mil, porque cartão, cheque especial, empréstimos fornecem os 1.000 restantes. Crédito não aumenta a renda. Crédito traz renda futura para o presente e cobra por isso.
3: No fim do mês, cada real pode fazer diferença. Organizar as contas e repensar os hábitos de consumo pode ser o primeiro passo para evitar o endividamento. Clara Lucite para o Primeira Página.
0: Obrigada, Clara, pelas informações. 6:56, a gente segue falando desse assunto de dívidas, porque quem tem dívidas em atraso precisa ficar atento ao prazo do Desenrola. O programa permite renegociar débitos com descontos de até 90%, mas o prazo termina hoje, segunda-feira, dia 31 de agosto, então é preciso correr. A medida vale para pessoas com renda mensal de até R$ 8.105. A dívida precisa ter sido contratada até 31 de janeiro de 2026 e estar atrasada entre 91 dias e 2 anos. Podem entrar na renegociação dívidas de cartão de crédito, cheque especial e alguns empréstimos. O desconto depende do tipo de dívida, do tempo de atraso e também da instituição financeira. Para saber se você pode participar, procure o banco ou a financeira responsável pela dívida antes do dia 31, ou seja, você tem até a tarde de hoje para participar do Desenrola e resolver as suas pendências.
2: E atenção, micro e pequenas empresas que pretendem entrar no Simples Nacional em 2027. O prazo para fazer opção pelo regime foi antecipado. Agora o pedido de adesão deve ser feito entre 1º e 30 de setembro deste ano. A solicitação é feita pela internet e a empresa precisa estar regular com as obrigações exigidas para conseguir a adesão. E tem outro prazo importante, viu? Quem quiser desistir tem até 30 de novembro para mudar a decisão. Já as empresas que estão no Simples Nacional e não tiverem pendências não precisam fazer um novo pedido para continuar no regime em 2027. A permanência segue automática desde que os requisitos sejam cumpridos. A mudança, porém, não vale para os microempreendedores individuais. Para quem é MEI, a opção pelo CIMEI continua seguindo o calendário de janeiro.
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0: Vamos às informações do agro. Em Tangará da Serra, a saca da soja está cotada hoje a R$ 131,55. Já o milho em Rondonópolis está valendo R$ 53,00 a saca. A pluma do algodão em Primavera do Leste está saindo a R$ 135,46. E a arroba do boi gordo em Alto Garças abre o dia cotado em R$ 320,20. Os dados são do IMEA.
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2: O Santuário dos Elefantes em Chapada dos Guimarães vai ganhar um novo morador. O elefante Sandro está de viagem marcada para o novo endereço. Sandro vive num zoológico em Sorocaba, no estado de São Paulo, há 40 anos. Agora, por determinação da justiça, ele será transferido para o Santuário em Chapada dos Guimarães, onde terá acesso a extensas áreas naturais, solo adequado, alimentação individualizada, além de, claro, de um acompanhamento permanente por parte de uma equipe especializada em elefantes. Porém, a data da mudança de Sandro ainda não foi definida. Isso porque ele deve passar por um processo de adaptação para permanecer na caixa de transporte que será utilizada no translado. Só depois desse treinamento, Sandro deve pegar a estrada para dar início a uma nova vida em Chapada dos Guimarães. Já pensou, Elka? Não é qualquer caixa de transporte de
0: não
2: animais.
0: É montado todo um sistema de segurança para fazer o acompanhamento também, né? Até Chapada. Imagina a viagem para o animal também, né? Muito tempo, né?
2: E a gente vai acompanhar tudo isso, essa viagem de Sorocaba a Mato Grosso do Sandro.
0: 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Acompanhe a Centro América e participe desse momento de informação e debate. É daqui a pouco. Enquanto isso, vamos fazer uma pausa?
2: Fazer uma pausa rapidinho. Estou vendo aqui uma ocorrência policial registrada nesse final de semana. Você acredita que uma mulher precisou dar um choque no marido para ele parar com as agressões?
0: Complicado, né?
2: Foi aqui,
0: né,
2: em Rondonópolis, no Jardim Brasília. A gente traz essa ocorrência depois do intervalo. Rapidinho, a gente volta, 7h.
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0: 7h04, primeira página de volta com as principais informações aqui de Rondonópolis e região. Uma boa segunda-feira para você. E a gente abre esse bloco falando de uma ocorrência policial registrada nesse fim de semana aqui em Rondonópolis. Uma mulher conseguiu escapar de agressões do companheiro usando um taser. Taser, para quem não sabe, é aquela arma de choque. Esse caso aconteceu no bairro Jardim Brasília. Segundo a Polícia Militar, a vítima relatou que já era agredida de forma recorrente. A mulher disse à polícia que a discussão começou após o homem ver uma mensagem no celular dela. Durante a briga, ele a empurrou, deu socos e tentou asfixiá-la. Para se defender, ela usou o dispositivo de choque que havia comprado por causa de agressões anteriores. Esse choque interrompeu a violência e permitiu que ela se soltasse. Quando a polícia chegou no local, o suspeito ainda estava lá. Ele foi preso e levado à delegacia. A vítima apresentava vários ferimentos pelo corpo e o homem não tinha lesões aparentes. Esse caso deve ser agora investigado como violência doméstica. Imagina só, Alex, que pois susto. É. A pessoa ter que chegar num ponto desse.
1: Quase termina também tragédia isso aí.
0: Pois é. A mulher ter que chegar num ponto desse de arrumar uma arma de choque para se defender do marido porque ela apanha com frequência. E é sempre aos fins de semana esse tipo de ocorrência é muito frequente. Eu tava dando uma olhada aqui no grupo da Polícia Militar, a quantidade de boletim de ocorrência envolvendo violência doméstica no fim de semana.
1: Sempre. E aproveitar, pegar um gancho aí com esse assunto que você está trazendo, Elka. Uma pesquisa nacional de violência contra a mulher, realizada pela Data Senado, do Senado Federal, revelou que 69% de 810 mulheres entrevistadas consideram o Brasil um país muito machista. Além disso, 82% das mulheres entrevistadas responderam que perceberam um aumento na violência doméstica e familiar contra as mulheres nos últimos 12 meses. Na mesma pesquisa, 70% das mulheres de Mato Grosso disseram que conhecem pouco sobre a Lei Maria da Penha e 62% acreditam que as mulheres que sofrem agressão denunciam o fato às autoridades na minoria das vezes. A pesquisa investigou ainda o conhecimento das mulheres sobre os serviços de proteção à mulher e para 97% das entrevistadas, o serviço mais conhecido é o da Defensoria Pública. Segundo mais procurado é a Delegacia da Mulher, com 93%, seguido pelos Centros de Referência de Assistência Social, os CRAS. Tá aí as informações, a gente traz então falando um pouco desse panorama do que é a violência. Elka, a gente recebeu agora há pouco aqui uma mensagem da Jordana, lá do IFMT, Campus Rondonópolis. Ela falou pra gente, ó, lembra os ouvintes que hoje é o último dia de inscrições para os cursos presenciais técnicos integrados ao ensino médio, seleção por prova. Então acessa lá o site do IFMT, né, para você ficar por dentro. Fazer a inscrição, então, processo seletivo para o ensino médio técnico do IFMT. Termina hoje as inscrições, aí você passa por todo aquele processo seletivo. Não perca, hein?
0: Bacana essa oportunidade. 7h08, a gente muda de assunto agora. Você, nosso ouvinte, como que tá a sua saúde? Tem cuidado? Feito os exames ali de rotina? O mês de agosto está chegando ao fim, mas um alerta importante precisa continuar. O Agosto Branco chama atenção para o câncer de pulmão, uma doença que está entre as que mais matam no mundo. E falar sobre o assunto é também falar de prevenção, de diagnóstico precoce e de uma chance maior de tratamento. Confira agora os detalhes na reportagem da Carol Leite.
2: O câncer de pulmão é o tipo de câncer que mais mata no mundo. No Brasil, são registradas cerca de 31 mil mortes por ano pela doença. Durante o Agosto Branco, campanha que alerta para o câncer de pulmão, o objetivo é falar principalmente sobre prevenção e diagnóstico precoce. Quanto mais cedo o tumor é identificado, maiores podem ser as chances de tratamento curativo. O pneumologista Eduardo Marti explica o que acontece no organismo quando o câncer de pulmão se desenvolve.
3: O câncer de pulmão acontece quando algumas células do pulmão passam a se multiplicar de forma descontrolada e desorganizada. E isso pode gerar um tumor, que ele pode ficar restrito ao pulmão ou se espalhar para outros órgãos.
2: E quando se fala em prevenção, não há dúvida sobre qual é o principal alvo: o cigarro. O tabagismo é o maior fator de risco para o câncer de pulmão. E para quem já fuma, parar vale a pena, mesmo depois de muitos anos.
3: Primeiro ponto é entender que a dependência de nicotina é uma condição tratável. Parar de fumar não precisa depender apenas de força de vontade. E procurar ajuda aumenta bastante a chance de conseguir. Um bom começo é conversar com um profissional da saúde. Será feita uma avaliação do grau de dependência, vamos identificar os momentos que existe maior vontade de fumar e estabelecer uma estratégia para a gente gerar essa interrupção do cigarro. Hoje nós temos muitos tratamentos muito bem estudados. Podemos utilizar a reposição de nicotina, seja ela por adesivos, por goma ou pastilha, além de medicamentos. Mas o resultado tende a ser ainda melhor quando o tratamento medicamentoso é acompanhado de um acompanhamento comportamental. E aqui entra bastante o acompanhamento com o psicólogo. Então, vai reconhecer os gatilhos para parar de fumar, criar estratégias para controlar a fissura e ter acompanhamento durante as primeiras semanas.
2: Mas o cigarro não é o único vilão. A exposição à fumaça de outras pessoas, a poluição e as substâncias presentes em alguns ambientes de trabalho também podem aumentar o risco.
3: A poluição do ar, tanto externa quanto dentro dos ambientes fechados, também está associada ao aumento do risco de câncer de pulmão. E existem também outras exposições ocupacionais que são muito importantes. Então, os trabalhadores que têm contato prolongado com substâncias como amianto, asbesto, sílica, fumaça de motores a diesel, também aumentam, apresentam um risco aumentado.

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Uma das músicas mais emblemáticas do Dire Straits, um daqueles sons que colocaram Mark Knopfler no mapa do mundo como um dos guitarristas de estilo único. Essa música está no álbum de estreia da banda, lançado lá em 78. Bastaram algumas notas de guitarra para o mundo perceber que aquele cara tinha um jeito bem diferente de tocar, né? Grande são, Sultans of Swing fechando este bloco do Classe Executiva aqui na Centro América. Agora 8h32, ó, se liga, fã, por quê? Daqui a pouquinho tem a música do dia. E hoje vem aí aquela música que tem história, personalidade e tem até um tempero nordestino que a gente reconhece de longe, já já, na música do dia.

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6: No destaque de hoje, um dos grandes clássicos do Zé Ramalho, a música Admirável Gado Novo. Ela foi lançada lá em 79, em plena ditadura militar, e a música traz uma crítica bem forte à sociedade daquela época e que, de certa forma, continua bem atual nos dias de hoje, né? Zé Ramalho fala de gente que trabalha, obedece, segue padrões e muitas vezes tem pouco espaço para mudar aquilo que influencia a sua própria vida. Uma música que faz pensar e que, de quebra, prova que poesia e reflexão podem andar muito bem juntas. Zé Ramalho, Admirável Gado Novo, esse é o nosso destaque, é a nossa música do dia.

Este é o som do King com Somewhere Only We Know, finalizando mais um bloco do Classe Executiva aqui na Centro América. E aí também teve o nosso destaque desta segunda-feira, a nossa música do dia, Admirável Gado Novo com o grande Zé Ramalho. Por aqui, 8 horas e 46 minutos, fazendo 31 graus aqui em Rondonópolis. Muito obrigado pela sua companhia.

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1: Olá, ouvinte da Rádio Easy, bem-vindo a mais uma taça de conhecimento. Hoje nossa protagonista é considerada por muitos apaixonados por vinho uma verdadeira joia, a Pinot Noir. A primeira curiosidade é que ela tem sua história profundamente ligada à Borgonha, na França, onde produz alguns dos vinhos mais famosos e valorizados do mundo. Em segundo lugar, Pinot Noir significa algo próximo de pinha negra, numa referência ao formato compacto dos cachos e à cor escura das uvas. A terceira curiosidade é que ela possui casca relativamente fina, por isso seus vinhos normalmente apresentam coloração menos intensa, comparado, por exemplo, com a Cabernet Sauvignon, Syrah ou Malbec. Em quarto, não se deixe enganar pela cor delicada. Uma grande Pinot Noir pode apresentar enorme complexidade, com aromas de morango, cereja, framboesa, flores, especiarias, cogumelos e notas terrosas com evolução. A quinta curiosidade é que ela é considerada uma variedade bastante exigente, prefere determinados climas e pode ser sensível às condições do vinhedo, tornando seu cultivo um verdadeiro desafio. E a sexta pode surpreender. A Pinot Noir também é uma das principais uvas utilizadas na produção de champanhe, inclusive em espumantes totalmente brancos, elaborado com uvas tintas, os famosos Blanc de Noir. Uma uva delicada na aparência e gigante em personalidade. Para sugerir um tema no Música e Vinho, fale comigo pelo meu Instagram, anote aí, @jonas.sommelier. E agora, fique com o som de Jack Jackson.

0: o som da Madonna, fechando este bloco do Classe Executiva aqui na Centro América. Agora 9 horas em ponto. Se liga, fã, porque tá rolando aí no streaming um novo trailer de um documentário de uma banda mundialmente famosa que já está bombando, está dando o que falar. Esse trailer vem trazendo histórias, vem trazendo muitas imagens e aquele clima que fez uma geração inteira cantar bem alto. Quer saber qual é esta banda? Fica por aí que eu te conto já já qual trailer que é esse e ainda vamos ouvir um grande clássico desta banda britânica. Já já depois do intervalo.
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1: Ó, tem uma novidade para quem é fã da banda Oasis. Pois é, já está disponível um novo trailer de Oasis Don't Look Back in Anger, documentário que chega ao cinema só no dia 10 de setembro. E aí, esse filme acompanha a tão esperada turnê de reunião de Liam e Noel Gallagher, o Oasis Live 25, mostrando muitos ensaios, bastidores, palco, toda aquela emoção de uma banda que sabe muito bem como fazer história. E claro, né, fã? Causar algumas discussões pelo caminho faz parte da trajetória dos irmãos. E aí tem um detalhe bem especial. Esse documentário traz as primeiras entrevistas conjuntas de Liam e Noel em mais de 20 anos. Ou seja, importantíssimo. Uma viagem pela música do Oasis, pela relação dos irmãos, pelo impacto que suas canções continuam causando em várias gerações. Oasis, Don't Look Back in Anger, dia 10 de setembro nos cinemas. E olha, para os fãs, essa é uma daquelas estreias que não dá para deixar passar, não é verdade?

0: Esse é um clássico da Legião Urbana, fechando o primeiro bloco do Viva Easy aqui na Centro América FM. Muito obrigado pela sua companhia, agora 10h14.
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De volta na programação da 101, agora 10h18. Seguimos juntos aqui no Viva Easy com a melhor programação. 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

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Ó, 10 horas e 19 minutos. Seguindo a nossa playlist do Viva Easy, ao som da Trace Chapman, com Fast Car.

0: Esse é o som do Alan Parsons Project com Don't Answer Me. Demais, uma sonzeira, hein? Curtimos também Tower of Power com So Very Hard to Go e a Trace Chapman com Vest Card. 10 horas 30 minutos na manhã desta segunda-feira aqui na Centro América. Partindo para o intervalo, antes tem o Alex Bettinardi com o Centro América News.
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2: Termina hoje o prazo para os estudantes com dívidas no FIES realizarem a renegociação. Podem participar estudantes com contratos firmados até 2017 e que em 4 de maio deste ano já estavam na fase de amortização. A novidade é que não só os estudantes que tenham contratos em dia também podem participar da renegociação. É possível pagar à vista ou parcelar o valor. Para fazer a renegociação, o estudante deve procurar diretamente o banco responsável pelo contrato. Cada contrato pode ser renegociado uma única vez. Outras informações durante a nossa programação.
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10: É hora do nosso Drops, Isto é Rock and Roll. E hoje tem uma música que, olha, surgiu numa fase bem importante da banda Oingo Boingo. O cara liderada pelo grande Danny Elfman, né? A banda já tinha o seu estilo bem formado, um estilo bem diferente que misturava new wave, rock, ska e até umas pitadinhas de teatro envolvido nisso tudo. Uma mistura que, convenhamos, né, fã, não era pra qualquer banda, não. Vamos ouvir um clássico do Oingo Boingo no nosso Drops Isto É Rock'n'Roll de hoje, Stay.

Ao som do Freddie Mercury com I Was Born to Love You, fechamos mais um bloco do Viva Easy aqui na Centro América. Blondie, Call Me, também Oingo Boingo, Stay, no nosso Drops Isto É Rock and Roll, edição de segunda-feira. Por aqui, 10h46, muito obrigado pela sua companhia, fã. Já tem a minha última participação na manhã desta segunda.

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2: Dez horas e 50 minutos na manhã desta segunda-feira aqui na 101. É hora de fechar a minha participação por hoje. Amanhã tô de volta, a partir das 8 horas da manhã eu te espero, conto com a sua audiência, tá, fã? Chegando a Samantha Oliveira, ela já tá por aqui, vai comandar o segundo tempo do Viva Easy a partir das 11h25 da manhã, porque 11 horas tem o nosso horário político, né? Muito obrigado pela sua companhia, que você tenha uma grande segunda-feira e uma excelente semana. Abrindo a minha última sequência de hoje, tem o som da Tina Turner com I Don't Wanna Lose You. Um abraço, fã, eu te encontro amanhã aqui na programação da 101, às 8 em ponto. Até lá, fui!

4 minutinhos para as 11 aqui na Centro América. Excelente segunda-feira, uma ótima semana. Daqui a pouquinho, a partir das 11, tem horário eleitoral gratuito aqui na Centro América FM, com duração de 25 minutos. Ótima segunda, ótima semana. Daqui a pouquinho, após o horário eleitoral, a gente retorna com o Viva Easy.

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1: Termina hoje o prazo para os estudantes com dívidas no FIES realizarem a renegociação. Podem participar estudantes com contratos firmados até 2017 e que em 4 de maio deste ano já estavam na fase de amortização. A novidade é que não só os estudantes que tenham contratos em dia também podem participar da renegociação. É possível pagar à vista ou parcelar o valor. Para fazer a renegociação, o estudante deve procurar diretamente o banco responsável pelo contrato. Cada contrato pode ser renegociado uma única vez. Outras informações durante a nossa programação.
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5: E 39 aqui na Rádio Easy. Ótima segunda pra você, excelente semana. A gente segue no Viva Easy agora com o seu Kisonic, Leave the Door Open.

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1: Cidadania e respeito ao próximo. Existem situações nas quais passamos no dia a dia capazes de nos fazer refletir. O que demonstramos com nossas atitudes? O que as pessoas observam em nós e o que percebemos nelas? Clara mora em uma grande cidade do Brasil, na qual milhões de pessoas dividem o espaço em movimentadas ruas. Todos os dias, na hora do almoço, ela anda 6 quadras até o restaurante que costuma frequentar. Nesse trajeto, até há poucos meses, havia semáforo para pedestres em apenas uma das esquinas que cruzava. Há poucos meses, viu com alegria a instalação de novos semáforos para pedestres em todas as esquinas daquele trajeto. Mas os sinais de trânsito não eram percebidos pela maior parte das pessoas que por ali circulava. Ela pensava: é só uma questão de tempo, logo todos vão prestar atenção. Várias semanas depois, Clara percebeu que as pessoas, em sua maioria, desrespeitavam os sinais luminosos e continuavam a cruzar a rua sem segurança. Chegou a observar uma jovem com um bebê no colo cruzar a rua quando o sinal estava vermelho para os pedestres e quase foi atropelada. Dia desses, Clara resolveu contar o tempo que levaria a mais para chegar ao restaurante, se tivesse que esperar todos os sinais fecharem e abrirem. A conclusão foi surpreendente: apenas 1 minuto e 20 segundos. E por tão pouco, as pessoas arriscavam tanto. Ela pensou em escrever para o departamento responsável pelo trânsito e solicitar uma campanha de educação aos pedestres, mas logo pensou: o cidadão também deve fazer a sua parte. Ela continuou a esperar pacientemente a vez de cruzar a rua, mesmo sendo muitas vezes a única pessoa a respeitar o sinal. Muito se fala em cidadania. É quando o cidadão possui e exerce os direitos civis e políticos de um Estado. Falar em direitos é sempre agradável a qualquer indivíduo e, sem dúvida alguma, todos devemos lutar por eles para viver dignamente. Mas, morando em comunidades, devemos sempre estar atentos aos nossos deveres, pois se cada um buscar apenas os direitos, a vida em sociedade será um caos. Em um país, todos estão sujeitos à Constituição, que é a carta que dita deveres e direitos a todos os cidadãos. Temos sim, portanto, deveres para com o próximo. E o próximo é nosso familiar, nosso amigo, nosso colega de trabalho, nosso vizinho. E você? Como você age no dia a dia? Como aqueles que só pensam em seus direitos ou como quem mostra a evolução moral de conhecer e cumprir seus deveres? Como você se comporta diariamente? Reflita com carinho e você concluirá que devemos melhorar a cada dia, aprendendo a respeitar as leis, a respeitar o próximo e a fazer a nossa parte, mesmo que aqueles com quem convivemos ainda não o façam. Pense nisso, mas pense agora. Chegamos assim ao final de mais um Pense Nisso. 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

0: A hora do almoço é o som de Elton John, Empty Garden. A gente ouviu também 14 Bis, Todo Azul do Mar, e Phil Collins com Everyday, lá no início desse bloco. Ótima segunda pra você, excelente almoço, um ótimo descanso, uma ótima semana também. Daqui a pouquinho mais clássicos pra você, na melhor hora do dia, a hora do almoço aqui na Centro América FM. No próximo bloco você ouve Peter Frampton, Boyzone e João Bosco.
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0: 12:36.
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13: De vez em quando, faça uma pergunta simples para alguém em quem você confia. Se você pudesse me dar apenas um conselho para eu crescer profissionalmente, qual conselho seria? Olha, essa é uma pergunta poderosa, porque nós temos dificuldades para enxergar nossos próprios pontos cegos. Às vezes, um comportamento que parece pequeno para você é exatamente aquilo que está impedindo sua evolução. As pessoas mais bem-sucedidas não têm menos defeitos. Elas descobrem seus pontos de melhoria mais cedo. Agora, também não ficam só nisso, tá? Elas fazem alguma coisa a respeito. Quem aprende a ouvir feedback cresce mais rápido do que quem vive tentando provar que já sabe tudo. Isso é alto desempenho.
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1: Quem tem dívidas em atraso pode ficar atento ao prazo do Desenrola. O programa permite renegociar débitos com descontos de até 90%. Mas o prazo termina nesta segunda-feira, dia 31. A medida vale para as pessoas com renda mensal de até R$ 8.105. A dívida precisa ter sido contratada até 31 de janeiro de 2026 e estar atrasada entre 91 dias e 2 anos. Pode entrar na renegociação dívidas de cartão de crédito, cheque especial e alguns empréstimos. O desconto depende do tipo de dívida, do tempo de atraso e da instituição financeira. Para saber se você pode participar, procure o banco ou a financeira responsável pela dívida. Termina hoje, dia 31, o prazo. Outras informações durante a nossa programação.
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sua Rádio Isa de volta, 1h35 aqui na 101. Excelente tarde para você. Ótimo retorno para o trabalho, ótima ida para casa. Muito obrigada desde já pela sintonia e carona. A gente segue na hora do almoço com muitos clássicos. E aí agora você ouve Scorpions, Dust in the Wind. Ótima semana.

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12 em ponto na Centro-América. Ótima tarde para você, excelente segunda-feira, uma ótima semana também. A gente inicia agora mais uma edição do Sequência de Classe, 2:01 na 101. Muito obrigada pela sintonia, carona, preferência e companhia aqui na Centro-América FM. O Sequência de Classe vai até as 4 e só para te atualizar, a programação do Sequência de Classe acontece aqui na Centro-América de segunda a sexta, das 2 às 4, como eu disse há pouco, e aí aos sábados em versão estendida, das 2 às 6 da tarde, e eu te acompanho, né, durante a semana nesse horário. Agora, a temperatura, antes da gente iniciar oficialmente o Sequência de Classe, 40 graus em Rondonópolis, um sol para cada um, põe sol nisso, muito calor, tempo muito seco. Tem um vento, mas é aquele vento extremamente quente, a sensação é de estar dentro de uma air fryer, quando você, né, sai ali para fora. Aqui no estúdio Glass, o céu tá com algumas nuvens, mas é extremamente ensolarado. Para essa segunda-feira, a temperatura máxima é essa, né, de 40 graus. A partir das 5 horas da tarde, começa a cair um pouco, mas a previsão é de que chegue até os 30 graus, até as 11 horas da noite, então vai ser uma noite quente também. Mas a gente tem um pingo de esperança para amanhã, terça-feira, dia 1º de setembro. Amanhã a gente tem 60% de probabilidade de chuva prevista aqui para Rondonópolis e a temperatura máxima vai ser, pelo menos até agora, essa é a previsão do site Crime Radar, a temperatura máxima vai chegar aos 34 graus, então vai dar uma amenizada na temperatura para depois, infelizmente, subir novamente. Mas a gente vai atualizando aqui hora após hora sobre a temperatura da nossa cidade. Ótima segunda para você, ótima tarde. A gente inicia então finalmente a Sequência de Classe com Irene Cara, Flashdance, What a Feeling.

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A sua Rádio Wizard de volta, ótima tarde para você, excelente segunda-feira. A gente segue no Sequência de Classe, te acompanho até as 4 aqui na 101. Agora a temperatura rapidinho, 39 graus em Rondonópolis, céu segue bem ensolarado aqui no Studio Glass, algumas nuvens. E aí a partir de agora, mais especificamente a partir das 5 horas da tarde, mas já começando agora, a temperatura vai cair, mas nem tanto. Vai ser uma noite bem quente, essa noite de segunda-feira. Segundo o site Crime Radar, até as 11 horas da noite, a temperatura vai cair, né? Como eu disse, 39 graus agora. Cai até os 30 nessa noite de segunda-feira. É quase como se estivesse sol à noite. Vai ser uma noite bem quente. Beba sua água. Lembre-se de passar o protetor solar. A gente ainda está sob alerta de baixa umidade aqui na nossa região. Então é importante que você também umidifique o ambiente. 13:07, a gente segue na sequência de classe com Bruce Hornsby e The Range, The Way It Is.

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1: 3:19.
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1: A Receita Federal liberou a consulta ao quarto e último lote de restituição do imposto de renda. O pagamento será feito hoje, dia 31 de agosto, diretamente na conta informada, na declaração ou na chave Pix, do tipo CPF. Mais de 704 milhões de reais deste lote serão destinados aos contribuintes com prioridade legal, entre eles idosos, professores, pessoas com deficiência ou doença grave. A consulta pode ser feita pela internet, no site da Receita Federal ou pelo aplicativo para celulares, tablets. Se o seu nome não aparecer na lista, nesse caso, é preciso consultar o extrato da declaração para saber se houve alguma pendência ou se o contribuinte caiu na malha fina. Se houver algum problema, é possível enviar uma declaração retificadora e aguardar os próximos lotes. Outras informações durante a nossa programação.
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1: Olá, fã, tudo bem com você? Hoje vamos falar da música Miss Sarajevo, que enaltece não só a beleza, mas a história e a coragem de uma mulher que representou a luta pela paz em seu país, a Bósnia-Herzegovina. Considerada uma das melhores músicas do YouTube, a letra aborda um fato histórico: o concurso improvável de Miss, que chamou a atenção do mundo inteiro para uma região prestes a entrar em guerra. E uma vencedora, Inela Nojić, a Miss Sarajevo, que acabou se tornando o símbolo da resistência não só de sua nação, mas do mundo inteiro. O ano era 1993 e Sarajevo estava cercada há muito tempo, naquele que foi considerado o maior conflito armado depois da Segunda Guerra Mundial e durou 3 anos e 8 meses e 8 dias. Organizar um concurso de Miss àquela altura parecia inimaginável, mas a intenção era a mais nobre possível: alterar a imagem que a mídia tinha da região e pedir o fim das mortes e das destruições. A estratégia funcionou e hoje a música Miss Sarajevo, além de ter entrado para a história como um símbolo da luta pela paz, se tornou um sucesso que você não esquece.

No momento em que recebeu a coroa e o título de Miss Sarajevo, Inela Nojić e as outras concorrentes saíram em passeata, carregando uma faixa com a frase "Don't let them kill us", não deixem que eles nos matem, em português. O registro do momento rodou o mundo e ficou ainda mais conhecido depois do lançamento da música, já que a imagem estampou a capa do single. Gostou de conhecer a história de mais uma música? Então, até a próxima edição do Sucesso Que Você Não Esquece. Bye, bye!

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1: Mato Grosso está entre os 10 estados mais competitivos do Brasil, segundo o estudo do Centro de Liderança Pública. O estado subiu da 10ª para a 9ª posição em 2026. O ranking avalia os 27 estados a partir de 100 indicadores divididos em 10 pilares, como infraestrutura, segurança pública, educação, solidez fiscal, capital humano, sustentabilidade ambiental, potencial de mercado e inovação. Mato Grosso avançou em infraestrutura, segurança pública e eficiência da máquina pública, mas piorou em potencial de mercado, sustentabilidade ambiental e educação. Os 4 estados do Centro-Oeste estão entre os 10 primeiros colocados. Santa Catarina assumiu pela primeira vez a liderança do ranking, superando São Paulo, que liderou nos últimos 14 anos. Outras informações durante a nossa programação.
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3: 4:31.
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1: Chegando para mais uma edição do Happy Hour, último dia do mês de agosto, segunda-feira, 31, 5 horas em ponto, 40 graus em Rondonópolis. Boa tarde, ouvinte da Centro América. Trago para você as principais informações desta edição. Corpo de Bombeiros combate 13 incêndios florestais em 10 municípios do estado. Conta de energia elétrica deve ficar mais cara no mês de setembro. Mato Grosso está cada vez mais perto dos 4 milhões de habitantes e Defensoria Pública do Estado alerta para endividamento após regras novas de consignado. Tudo isso e muito mais agora.

Mato Grosso está cada vez mais perto dos 4 milhões de habitantes. O estado cresceu 4 vezes mais que a média nacional em um ano. Os dados são de uma estimativa divulgada hoje pelo IBGE e mostram que o estado cresceu 1,4% entre julho do ano passado e julho deste ano. Mato Grosso teve a terceira maior taxa de crescimento populacional entre os estados. Ficou atrás apenas de Roraima e Santa Catarina.

Finalizando o primeiro bloco do rap com The Cranberries, Can Just Imagination. Teve também Skunk Tap Swims e abrimos com Marvin Gaye, Tem Material. Obrigado sempre para você que está ligado, sintonizado, que dia quente, né? Por sinal, sábado, domingo e hoje, olha, está surpreendendo, né, nas temperaturas. Ainda, segundo alguns sites de climatologia, dizem que vai começar a chover ali a partir de dia 9, dia 10 de setembro. Assim a gente espera, né? Principalmente nós aqui do Mato Grosso, essa região sudeste, é importante chover porque tá quente, tá seco. Lembrando sempre que na segunda parte do rap eu trago a atualização do tempo. 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Eu vou para um breve intervalo e ainda tem mais rap para você.

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A Defensoria Pública do Estado de Mato Grosso alerta para o endividamento após novas regras de empréstimos consignados. Esse alerta é porque aposentados e pensionistas que não têm biometria cadastrada agora podem autorizar empréstimos consignados, e a nova regra permite a validação de dados bancários pela conta gov.br. A biometria continua sendo a primeira opção de autenticação, só quando não houver cadastro biométrico disponível é que a validação por dados bancários no gov.br pode ser usada. Atualmente, a margem consignável pode chegar a 40% do valor do benefício e o contrato pode ter até 108 parcelas. Por isso, a orientação é analisar não só o valor da parcela, mas o impacto do desconto na renda durante o contrato.

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O Corpo de Bombeiros combate 13 incêndios florestais em 10 municípios do estado. As principais ocorrências estão em Nossa Senhora do Livramento, com duas frentes de combate, inclusive uma próxima, a MT-060. Em Nova Chavantina, os bombeiros também atuam em 2 incêndios, um deles perto da terra indígena São Marcos. Novo Mundo tem 2 frentes de combate, de acordo com o INPE. De sexta até hoje foram registrados no estado 305 focos de calor, sendo 198 que estão na Amazônia, 100 no Cerrado e 7 no Pantanal.

Finalizando a primeira hora do Happy Hour com Man to Work. Obrigado para você que está curtindo a 101, fechando com Who Can Be Now, música gravada para o álbum Business Unusual de 1981. Eu vou para um breve intervalo e tem mais música e informação para você.

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1: Boa noite, ouvinte da 101. Neste exato momento, 6:08, segunda-feira, dia 31 de agosto de 2026. Eu trago para você a atualização do tempo para Rondonópolis. Dias quentes na cidade, né? A mínima fazendo 25 graus, já a máxima chegando na casa dos 40. 40 graus nesta segunda-feira em Rondonópolis. Bom, a umidade relativa do ar continua baixa, mínima de 22, a máxima chegando na casa dos 58%, né? Que, por sinal, para a saúde não é nada bom. Sensação térmica neste exato momento, 33 graus, detalhe, né? 33 graus para 6:09. Bom, o vento com sua média de 7 km por hora, com rajadas de vento de 40 km. A lua para hoje é 9, ainda segundo informações do site Climatempo. Já para amanhã, terça-feira, dia 1º de setembro, a previsão de mínima será de 25, a máxima podendo chegar na casa dos 35 graus e com probabilidade de pancadas de chuva à tarde e à noite. Será?

Finalizando esse bloco do rap com Paralamas do Sucesso, aonde quer que eu vá. Teve também Imagine Dragons, Coldplay, abrimos com Alan Parsons Project, com I Am The Sky. Neste exato momento, 6 horas e 21 minutos.

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1: No mercado financeiro, o dólar caiu 0,31, ficando em R$5,18. O euro teve queda de 0,03, com preço fixado a R$6,01. E o Ibovespa subiu 1,01%.
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8: Está começando mais um Cerveja para Descontrair. Nessa semana estamos apresentando os insumos básicos da produção de boas cervejas. Hoje nós vamos falar sobre a água. 95% da cerveja é composta de água, então não há dúvida da sua importância no processo de produção. Porém, o que já foi um diferencial de qualidade, hoje não é mais. A evolução do conhecimento e a maior disponibilidade deste insumo possibilitou que as cervejarias pudessem fazer correções técnicas, padronizando a qualidade da sua própria água. Hoje, tanto um cervejeiro caseiro, uma micro cervejaria ou uma grande indústria realizam processos para otimizarem a água disponível. Os mitos criados pelas grandes indústrias vêm de um tempo onde realmente ter uma boa água, uma boa fonte, era determinante no processo de produção de cerveja. O conhecimento técnico daquela época era muito limitado, então não se tinha esse cuidado em tratar, em fazer um tratamento específico para a água. Há também sempre um aspecto de marketing. Água de agudos, água das montanhas, água da Patagônia. Você já deve ter ouvido falar sobre tudo isso. Nada mais é que para criar uma áurea em torno da produção de cerveja. E aí, gostou do nosso programa de hoje? Nós vamos ficando por aqui. Agradeço a sua audiência e você já sabe, cerveja é para descontrair, com moderação e responsabilidade.

E uma notícia nada animadora. A conta de energia deve ficar mais cara no mês de setembro. A Agência Nacional de Energia Elétrica informou que a bandeira tarifária permanecerá amarela pelo quinto mês consecutivo. Segundo a ANEEL, o custo adicional da bandeira amarela é de 1,85 a cada 100 kW consumidos. Esse aumento acontece devido à baixa do nível dos reservatórios durante esse período do ano e também à necessidade de acionamento de usinas termoelétricas, que têm um custo mais elevado, e esse custo é repassado ao consumidor. Então, vale a pena manter atenção, evitar luzes acesas durante o dia e outros gastos.

Fechando mais uma edição do Rap com Pet Shop Boys. Obrigado pela sua companhia. Anote na sua agenda. O Rap rola de segunda a sexta-feira, das 5 às 7 horas da noite. Um grande abraço, nos vemos logo, logo. Fui!

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1: Olá, seja bem-vindo e bem-vinda a mais uma edição do Clássicos da Original.

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